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0: São duas horas.
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4: 21 graus.
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2: 22 graus. 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
3: Câmara do Funchal apresentou a campanha Noite Segura, Diversão Garantida, uma iniciativa que resulta de uma parceria estabelecida entre a Câmara Municipal do Funchal e a Direção Regional de Saúde, através da Unidade Operacional de Intervenção em Comportamentos Aditivos e Dependências, tendo como tema a importância de sensibilizar a população em geral e os jovens em particular sobre os cuidados a ter para uma noite responsável e saudável. Esta campanha decorre até finais do mês de setembro e terá uma série de mensagens sensibilizadoras por 18 locais do Funchal frequentados por jovens e não só, com o intuito de promover a adoção de comportamentos mais saudáveis e seguros. Na sua intervenção, o Presidente da Câmara realçou a importância das parcerias institucionais e da prevenção, isto apesar dos números disponíveis até apontarem para baixos consumos de álcool entre os jovens, como denota, sendo que esta campanha também procura alertar para os perigos de consumo de outras substâncias e comportamentos perigosos. Os combustíveis vão voltar a subir a partir da segunda-feira. O gasóleo rodoviário é o que vai registar maior agravamento, vai ficar 6,7 cêntimos mais caro, vai passar a custar 1,733 euros por cada litro, está neste momento tabelado em 1,666. O gasóleo colorido e marcado, utilizado essencialmente no setor das pescas, vai subir 6 cêntimos, passando a custar para a próxima semana 1,280. Quanto à gasolina super sem chumbo de 95 octanas, o preço por litro vai também aumentar, mas com menor expressão do que o aumento dos gasóleos. A subida será de 2,2 cêntimos, vai passar dos atuais 1,768 para 1,790 euros por cada litro. No desporto de futebol, o Marítimo foi goleado pelo Leixões num jogo de pré-temporada disputado no estágio em Lousada. A equipa verde-rubra, comandada por Michel van der Gaag, perdeu por 5-1 neste amigável. Penha Zoner marcou o único golo da equipa verde-rubra.
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7: 9:47.
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1: 10:42.
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2: Olá, viva a todos, bem-vindos ao Compacto 20 Mais da semana. Esta é a edição de 18 e 19 de julho aqui na Rádio Clube com a Nós Madeira, aos sábados, com reposição no domingo à tarde. Destes 20 temas mais votados da semana, temos a tabela para vos mostrar. E não só, como habitualmente fazemos uma viagem pela programação, pelos cinemas, vamos ao videoclube e, claro, os vídeos que estão a chegar à plataforma YouTube. Temos aqui uma seleção deles, fico para conferir ao longo destas próximas duas horas. Conto convosco, para já vamos às saídas da semana da tabela.
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2: Vamos olhar então para as saídas desta semana que acabam de abandonar a tabela das 20 mais, não reuniram votos suficientes para se manterem nas preferências do auditório. São eles os temas de Guy Ali, Are You Better? É uma das saídas, e também Mimi Cat com a Ana Bacalhau, Tipicamente Casados. São estes os dois temas que estão já de saída da tabela desta semana.
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2: Já estão conhecidos os temas que deixam de fazer parte da tabela desta semana. Foram aqueles que não reuniram votos suficientes para se manter entre os 20 mais. Daqui a pouco já vamos começar então o desfile dos que estão atualmente a ser os mais votados. Mas antes, vamos também dar início à contagem dos vídeos. Aqueles que acabam de chegar, aqueles importantes que estão virais e estão a se tornar também mais visualizados no YouTube. Escolhemos alguns e tenho aqui já um da Sienna Spiro, que acaba de chegar também à plataforma YouTube no dia 3, mais concretamente, Great Expectation. A artista natural de Londres lançou o seu álbum de estreia intitulado Visitor, de onde destacamos este novo tema que, com uma atmosfera soul-pop melancólica, um refrão arrebatador e também apontamentos orquestrais delicados, aborda diretamente os temas centrais de Visitar, a resiliência pessoal perante o abandono. Vamos ouvir este tema de Sienna Spiro, Great Expectation.
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1: Edição do Compacto deste fim de semana, 18 e 19 de julho, está assim na Rádio da Capital, sábados entre as 11 e 1 da tarde e também com reposição ao domingo à tarde às 16, para vos mostrar os temas mais votados pelo auditório. E muito obrigado a todos aqueles que votaram através do nosso website www.rclub.pt. Esse é o domínio, lá encontra o separador 20 mais e pode votar, é gratuito, e temos assim então as preferências do auditório. Vamos para a tabela e, como sempre, começamos no fim, na cauda desta contagem, onde encontramos duas reentradas para a tabela. Ora, uma delas é a do Vitor Clay. Esta é um dueto com Joyce Allan. A música chama-se Abalo Psicológico. Está na 20ª posição. Também outra reentrada para a tabela é da Júlia Mestre. O tema A Fim de Verão está no 19º lugar.
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1: Vamos voltar aos vídeos YouTube nesta edição do Compacto. É mais um que estreou no dia 3 de julho. É do Alesso com o Juan Republic. O tema chama-se In Your Eyes. Estes gigantes da música mundial uniram-se novamente pela primeira vez em mais de uma década para lançar a sua tão aguardada colaboração, a quarta In Your Eyes, uma sinfonia de devoção e também extase inabalável. É o quarto trabalho conjunto de Alesso e Ryan Tedder, o vocalista dos One Republic, que sucede então ao sucesso de 2013 If I Lose Myself, à colaboração de dupla com Sebastian Ingrosso e o tema Calling Lose My Mind e ainda o Scars. Vamos ouvir então este In Your Eyes, é do Alesso com o Juan Republic, agora na Clube FM.
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0: Vamos até à programação de nós desta edição do Compacto. Fazemos-lo assim sempre, todos os fins de semana. Trazemos aqui algumas sugestões, recomendações. E agora, a Rádio Clube, em parceria com o canal S+, o canal de saúde que se vê, destaca todas as semanas, neste bloco de recomendações, aqui no Compacto, programas que pode assistir neste canal tão importante e não fosse dedicado à saúde. O canal está na posição 129 da Nós Madeira. Esta semana destacamos o futuro da medicina. Este é um programa pioneiro que desvenda os bastidores da revolução tecnológica que está a transformar os cuidados de saúde. Em cada episódio de 25 minutos cada, reúne-se em estúdio as mentes mais brilhantes da medicina e da tecnologia para conversas reveladoras sobre como a inteligência artificial, a robótica e também as plataformas digitais estão a redefinir o que significa cuidar, diagnosticar e curar. Para ver este programa no canal S+, o futuro da medicina. Um outro destaque vai para The Walking Dead, Dead City. Vai estrear no dia 27 de julho a terceira temporada. The Walking Dead, Dead City segue as personagens populares de Maggie, que é Lauren Cohan, e também de Negan, que é Jeffrey Dean Morgan. Isto enquanto viajam para uma Manhattan pós-apocalíptica, separada do continente há muito tempo. A cidade em ruínas está repleta de mortos e habitantes que fizeram de Nova York o seu próprio mundo, repleto de ilegalidade, perigo, beleza e até terror. Vejam este Dead City, The Walking Dead, a temporada 3, vai estrear a 27 de julho. Um outro destaque é o Inexplicável. É para assistir no canal História, dos produtores de Alienígenas, e a maldição do Oak Island chegam-nos. O Inexplicável, uma série não ficcional de episódios de uma hora que explora também os mistérios mais fascinantes, estranhos e inexplicáveis do mundo, para assistir no canal História. Por fim, destacamos também Conheci o Meu Assassino Online, para assistir este programa no IMC Crime, casos arrepiantes em que relações online se revelam fatais. Cada episódio conta uma história de como também uma ligação online acabou num homicídio. Quer seja o entusiasmo de um encontro online ou a sedução de esquemas que gerem dinheiro ou geram dinheiro ou a oportunidade de enganar o parceiro, cada história é diferente, mas todos têm um final trágico. É para ver no IMC Crime Conheci o Meu Assassino Online. Estamos de volta à tabela desta semana dos mais votados pelo auditório na Clube FM. Esta semana, na 18ª posição, está David com Tyla e Nile Rodgers. O tema Talk To Me sobe 2 posições. No 17º lugar, os Kalema com Chuva de Amor. E na 16ª posição, Nia Loren, Little More Time. Mantém o mesmo lugar da semana passada.
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0: volta aos vídeos YouTube é mais um que chega em julho à plataforma December 10, o tema End of Beginning. Nascidos do caos e dos holofotes do programa The Next Act, de Simon Cowell, os December 10 não se concentram tanto na imagem polida de uma boys band, mas sim nas 7 personalidades distintas que a acompanhem. Este tema é uma versão que ficou famosa na voz do ator e músico Joe Carey, e que foi também apresentado para uma plateia lotada no estádio do Wembley durante a Capital Summertime Bowl 2026, e depois foi adicionado ao EP mais recente intitulado On Your Side. Vamos ouvir December 10, End of Beginning. É mais um dos vídeos do YouTube esta semana.
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1: Fazemos mais uma pausa na contagem dos 20 temas mais votados da semana. Vamos até aos cinemas. Olhamos os filmes que estão em exibição nos cinemas de nós e começamos com uma estreia da semana. A Odisseia. Matt Damon, Tom Holland, Anne Hathaway, Robert Pattinson são alguns dos protagonistas de Odisseia, o novo blockbuster de Christopher Nolan, que nos traz também a recriação do épico poema de Homero, filmado inteiramente em câmaras IMAX, para ver este Odisseia nos cinemas. Outro filme em exibição esta semana também em destaque é o SF Friends. A multipremiada realizadora Agnieszka Holland embarca no seu projeto mais ambicioso até à data, um biopic do icónico escritor checo do século XX, Franz Kafka. Alternando entre o passado e o presente, este filme é um retrato magistral do lendário escritor Franz Kafka, que continua a ser celebrado mundialmente pelos seus livros, contos, fábulas e aforismos. O filme SF Friends está também nos cinemas, é um dos destaques desta semana. Voltamos a destacar também o filme Vaiana, continua nos cinemas, a nova versão em imagem real da Disney da adorada aventura animada, nomeada para um Oscar. Vaiana responde ao chamamento do oceano e pela primeira vez viaja para além do recife da sua ilha Motunui, acompanhado pelo infame semideus Maui. Está nos cinemas este Vaiana. Por fim, damos destaque ao filme Dia D, sob pressão. Nas tensas 72 horas antes do Dia D e também com o destino do mundo livre em jogo, Pressure acompanha o general DeWitt Eisenhower e o capitão James Stagg, enquanto estes enfrentam uma escolha impossível, ou seja, lançar a maior e mais perigosa invasão da história ou arriscar perder a guerra por completo. Dia D, sob pressão nos cinemas.
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1: De volta à tabela, nesta edição do Compacto, deste fim de semana 18 e 19 de julho, estas são as 20 músicas mais votadas pelo auditório na Clube FM. Já estamos na posição 15 e neste lugar está a Anitta com o tema Pinterest. No 14º posto, Aurora Pinto e o Manino, O Amor é Tudo, é uma descida de uma posição. E no 13º lugar está a Lola Young com o tema From Down Here.
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0: 14.
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1: É mais uma voltinha pelo YouTube, é mais um vídeo que acaba de estrear no dia 3 de julho na plataforma YouTube. O tema é de Miles Smith, a música chama-se Hold Me in the Dark. O cantor e compositor britânico lançou um novo vídeo para esta sua música Hold Me in the Dark, protagonizado pelo ator também britânico Stephen Graham. A faixa faz parte do álbum de estreia de Smith, My Mess, My Heart, My Life, lançado a 19 de junho. Hold Me in the Dark é uma canção sobre amar alguém no meio da incerteza e permanecer ao lado dessa pessoa quando a vida parece insuportavelmente difícil. Vamos ouvir este tema de Miles Smith, o tema Hold Me in the Dark.
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1: Voltamos à tabela das 20 mais esta semana. São mais 3 posições para conhecer agora. Na 12ª posição esta semana estão os U2 com o tema Scars. No 11º lugar, The Rolling Stones, In The Stars. Registra aqui uma subida de 4 posições face à semana passada. E a entrar no Top 10, o Edmundo Inácio com Peculiar. A música Relento está na 10ª posição, precisamente.
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1: Voltamos aos vídeos YouTube nesta edição do Compacto, aqui na Rádio da Capital. Sábados entre as 11 e 1 da tarde, com a reposição é feita aos domingos, às 16. Vamos a mais um vídeo que chega à plataforma no dia 3. A música já vamos ouvir é de Fola, com Yara Star. O tema chama-se Treat You Right. O cantor e compositor nigeriano Fola continua a sua ascensão impressionante com o novo single Treat You Are, em parceria com a também estrela de Afrobeat, Yara Star, numa colaboração suave e emocionante, combinando melodias envolventes com influências contagiantes de Afrobeat e também R&B. Este tema centra-se no amor intencional e em estar presente para alguém que importa. Para já, vamos ouvir então este Treat You Right, Fola com Yara Star.
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1: Estamos de regresso agora ao Videoclube da Nós para vos dar algumas sugestões de filmes que pode alugar e ver aí na sua casa, no seu fim de semana ou então durante a semana, com um tempinho mais assim agora nesta altura de férias, até dá jeito e é um ótimo ocupar tempo livre. Avatar, começamos com este filme, Fogo e Cinzas, em luto e à procura de paz, Jake, Neytiri e os filhos veem Pandora mergulhar no novo inferno, quando o povo das cinzas, aliado aos humanos, ameaça destruir o equilíbrio do planeta. Avatar, no Videoclube da Nós, é uma primeira sugestão. Mas temos mais, temos agora, por exemplo, O Amor em 4 Letras. O filme está também no Videoclube da Nós. Nicolas e Isabel foram feitos um para o outro, mas o destino nem sempre escolhe o caminho mais fácil para o verdadeiro amor. Quando o destino os aproxima, a família, a paixão e a fé separam-nos. O filme também está no Videoclube da Nós, Amor em 4 Letras. Outro destaque vai para Mother Mary. No regresso aos palcos, a icon pop Mother Mary reencontra Sam, a sua antiga estilista e melhor amiga. Entre o vestido perfeito e as velhas feridas, ressurgem segredos que nenhuma das duas quer enfrentar. Mother Mary, no Videoclube da Nós. Por fim, a última sugestão é um bom filme que agora recomendamos, Oppenheimer. Passado na Segunda Guerra Mundial, o filme acompanha a vida de J. Robert Oppenheimer, um físico teórico que tinha a missão de conceber a primeira bomba atómica. O filme está também no Videoclube da Nós. É outra sugestão.
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1: Estamos já dentro do top 10 da tabela das 20 mais deste fim de semana, 18 e 19 de julho, aqui com a Nós Madeira. Estamos a contabilizar os temas mais votados da semana. No 9º lugar, esta semana está Gustavo Reinas com o tema Rota de Colisão. No 8º posto, Os À Toa com os Vizinhos, Já Não Saio. E no 7º lugar, Zarco, Armadura.
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1: Vamos voltar aos vídeos YouTube nesta edição do Compacto. É mais um que chega à plataforma YouTube neste mês de julho, mais concretamente no dia 5. É do Plutónio. O tema chama-se Corrida para Alvalade. O rapper português anunciou no dia 5 de julho, depois de uma corrida coletiva de 5 km, que o destino da prova é também o seu. A 5 de junho de 2027 fará um concerto em nome próprio do Estádio José Alvalade em Lisboa. Será o maior e mais importante espetáculo do artista até à data e já com um novo álbum disponível, o sucessor de Carta de Alforria de 2024. Tornar-se-á assim o primeiro rapper português a encabeçar um concerto de estádio. Plutónio, Corrida para Alvalade. Vamos ouvir.
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1: Voltamos ao Videoclube da Nós. Estamos aqui prontos para vos dar mais algumas sugestões, algumas recomendações de filmes que pode alugar. Começamos com o filme Guardiões da Galáxia, volume 3. Peter Quill, ainda a recuperar da perda de Gamora, tem de se reunir com a sua equipa numa missão perigosa para salvar a vida de Rocket. Uma missão que, se não for concluída com sucesso, pode levar ao fim dos Guardiões como os conhecemos. O filme Guardiões da Galáxia, volume 3, está no Videoclube da Nós. Outra sugestão é o filme Mal Viver, Viver Mal. 5 mulheres lutam pela estabilidade de um hotel que herdaram, vivendo um conflito antigo e com muitas conversas adiadas e muito por dizer no seio de uma família. O filme Mal Viver, Viver Mal está também no Videoclube da Nós. É outra sugestão. Damos destaque também ao filme Até ao Limite. Radialista recebe uma ligação ao vivo de um desconhecido que ameaça matar a sua família. Para salvá-los, ele terá de participar num jogo de sobrevivência e é também a única maneira de vencer é descobrir a identidade do criminoso. Até ao Limite, o filme está também no Videoclube da Nós. Finalmente, destacamos o filme Magic Mike. Mike é um experiente stripper que tenta ensinar a um jovem a arte de seduzir as mulheres em palco, ao mesmo tempo que passa os seus conhecimentos para Adam. Mike começa a se interessar pela irmã dele, Brooke. O filme Magic Mike é outra sugestão. Videoclube da Nós.
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1: Reta final desta edição do Compacto. Faltam apenas conhecer 6 posições da tabela, as primeiras 6, e daqui a pouco ainda mais um vídeo YouTube. Para já vamos à tabela. Esta semana, no 6º lugar, está Inês, apenas o tema Sinto Muito. No 5º posto, Chiaro, Se Fores ao Alentejo. Na 4ª posição está David Carreira, com o tema Multa.
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1: Já daqui a pouco vamos subir ao pódio desta edição do Compacto para conhecer os três temas mais votados da semana. Vamos a um último vídeo que chegou à plataforma YouTube este mês de julho, no dia 8. É de Jungle. O tema chama-se Someday, Somewhere. A banda britânica liderada por Jay Lloyd, Tom McFarland e também Lydia Kito lançou mais uma música cheia de groove e com um gostinho de esperança que reforça também o aspecto solar do seu aguardado novo disco Sunshine, que será lançado a 14 de agosto. Como é de praxe, para o grupo Someday Somewhere chegou acompanhado por um videoclipe que num primeiro momento parece ser mais soturno, mas logo ganha vida com coreografia de Will West. Vamos ouvir então este Someday Somewhere é de Jungle, na Clube FM.
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1: Vamos à tabela das 20 mais votadas da semana para subirmos ao pódio e conhecermos também o líder de resto desta tabela que já está quase a fechar. Bem, mas para já o terceiro lugar esta semana está Material Lover, é da Sienna Spiro. Na segunda posição, Nada a Perder, era líder a semana passada, o tema de David Fonseca. Significa que temos aí um novo número 1, vamos já daqui a pouco conhecê-lo com a Noz Madeira aqui na Clube FM. Para já, o terceiro lugar é de Sienna Spiro.
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1: E pronto, chega assim ao fim esta edição do Compacto deste fim de semana, 18 e 19 de julho. Estamos com um encontro marcado no próximo fim de semana com a tabela atualizada, por isso vamos aguardar pelos vossos votos nos temas que é da vossa preferência e depois no sábado mostramos-vos aqui nesta tabela de 20. Até lá, fique bem, fique com a Rádio Clube. Tenham um grande fim de semana.
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6: O Programa de Criação e Consolidação de Empresas e Emprego vai apoiar a criação de mais 6 novos projetos, que permitirão a criação de 7 novos postos de trabalho. Os projetos agora apoiados representam um investimento global superior a 220 mil euros e abrangem os concelhos do Funchal, Machico, Santa Cruz e Calheta, evidenciando uma crescente diversificação das áreas de atividade apoiadas. Para além dos tradicionais sectores da restauração e do turismo, os novos projetos estendem-se a áreas como engenharia, inteligência artificial, as energias renováveis e a programação informática, refletindo a capacidade de adaptação do programa às novas oportunidades da economia regional, refere a Secretaria Regional da Inclusão, Trabalho e Juventude em comunicado. Desde a criação do CRI, em 2015, o Governo Regional já apoiou 614 empreendedores, contribuindo para a criação de 1.015 postos de trabalho através do investimento público acumulado superior a 11,29 milhões de euros. Na sua intervenção, Paula Margarido destacou que os resultados alcançados pelo mercado de trabalho madeirense não diminuem a importância de continuar a apoiar quem, por circunstâncias da vida, se vê confrontado com o desemprego. A governante sublinhou que cada projeto apoiado representa mais do que um novo investimento empresarial. Também o presidente do Instituto de Emprego da Madeira, Pedro Gouveia, destacou o papel do CRI na dinamização do tecido empresarial regional, salientando que o programa continua a afirmar-se como um importante instrumento de apoio ao empreendedorismo e à criação de emprego. O número de casas vendidas na Madeira caiu 24,2% no primeiro trimestre de 2026, registando a maior quebra entre as 26 sub-regiões do país, num período em que o mercado imobiliário nacional também abrandou, mas de forma menos acentuada, menos 10,5%. Os dados divulgados pelo Instituto Nacional de Estatística revelam que, apesar da forte redução nas transações, a Madeira continua entre as regiões mais caras do país para comprar habitação, com preço mediano de 2.863 euros por metro quadrado. A região ocupa a 4ª posição. O INE destaca ainda que o Funchal foi o município onde os preços de habitação mais aceleraram entre o último trimestre do ano passado e o primeiro trimestre deste ano, com aumento de 25,2 pontos percentuais na taxa de variação homóloga, o maior acréscimo entre os 24 maiores municípios do país.
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0: 14 e 11.
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0: 15 e 6.
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0: 24 graus. 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

0: Rádio Clube Oterde, agora passam 2 minutos das 5, estamos em direto na Praça do Povo para este que é o penúltimo dia de Sal Sabores do Atlântico.
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Mais um agora, 6 minutos das 5 da tarde na tua Clube FM. Aproveito para desejar um excelente fim de semana. Já agora faço o convite, passa por aqui na Praça do Povo, neste é o penúltimo dia de Sal Sabores do Atlântico. Ainda hoje, já agora, e um destaque também no palco para animação, DJ Nuno Marcelo, DJ da Clube FM, vai estar por aqui hoje a partir das 8 da noite.

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6: Muito bem, agora 5h19 na tua 106.8. Este é o último dia de salsa, sabores do Atlântico, aqui na Praça do Povo. A entrada é livre e é uma ótima sugestão também para este final de tarde e noite de sábado. Agora, os Mock Turtles, Can You Dig It? É uma das recuperações também para hoje. É já do ano de 1991. Fica para ouvir então este Can You Dig It? Mock Turtles.

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1: E é sempre a somar as músicas que tu gostas na tua Clube FM. 5:39 e agora From Down Here é também uma das músicas novas de Lolly Young para ouvir na tua 106.8. Bom final de tarde, bom fim de semana. 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
2: Muito bem, entramos na segunda hora de Direto a partir da Praça do Povo, neste Sal Sabores do Atlântico. A lembrar, ainda hoje vamos ter jantar harmonizado por volta das 8 da noite.

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0: aí está um excelente final de tarde, este aqui na Praça do Povo, com o som da tua Clube FM. Estamos em direto no Sabores do Atlântico. Já agora, a saber que hoje voltamos a ter jantar harmonizado, será por volta das 8 da noite. Tocha Lijo, chefe Gonçalo Bito Bota, e atenção também ao menu que será servido hoje. Podes consultar tudo nas redes sociais do Sal. Posso-te dizer que vai valer bem a pena. Será então por volta das 8 da noite, à altura também que chega ao palco DJ Nuno Marcial, a marcar presença ainda neste sábado aqui no Sal Sabores do Atlântico. Passam 17 minutos das 6, bom final de tarde e já agora um excelente fim de semana. O Sal está de portas abertas hoje até à meia-noite e também até amanhã, domingo, o último dia. A entrada é livre e nós estamos à tua espera.
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6: Estamos já na última meia hora de emissão aqui na Praça do Povo, também neste penúltimo dia de Sal Sabores do Atlântico. Hoje ainda com o chefe Gonçalo Bita Bota Oxalis, o jantar harmonizado às 8 da noite, altura em que entra também no palco o DJ Nuno Marcial, a não perder.

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Angels de Robbie Williams, mais uma das grandes recuperações para hoje na tua 106.8. Bom final de tarde, estamos a 7 minutos das 7 e vale a pena lembrar novamente que o jantar harmonizado para hoje está a cargo do chefe Gonçalo Bita Bota do Oxalis, será por volta das 8 da noite. Altura também que avançamos no palco com DJ Nuno Marcial, o DJ do BFM, agora Coldplay, I The Star, Good Feelings. Da minha parte é praticamente as despedidas nesta emissão, até às 19 ainda em direto. Amanhã está por aqui o Vítor Brites no último dia de salsa Sabores do Atlântico. E ainda hoje, até à meia-noite, contamos com todos vocês. A entrada é livre. Fiquem bem, bom fim de semana.

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5: O programa de criação e consolidação de empresas e emprego vai apoiar a criação de mais 6 novos projetos, que permitirão a criação de 7 novos postos de trabalho. Os projetos agora apoiados representam um investimento global superior a 220 mil euros e abrangem os concelhos do Funchal, Machico, Santa Cruz e Calheta, evidenciando uma crescente diversificação das áreas de atividade apoiadas. Para além dos tradicionais sectores da restauração e do turismo, os novos projetos estendem-se a áreas como a inteligência artificial, as energias renováveis e a programação informática, refletindo a capacidade de adaptação do programa às novas oportunidades da economia regional, refere a Secretaria Regional da Inclusão, Trabalho e Juventude em comunicado. Desde a criação do CRI, em 2015, o Governo Regional já apoiou 614 empreendedores, contribuindo para a criação de 1.015 postos de trabalho através do investimento público acumulado superior a 11,29 milhões de euros. Na sua intervenção, Paula Margarido destacou que os resultados alcançados pelo mercado de trabalho madeirense não diminuem a importância de continuar a apoiar quem, por circunstâncias da vida, se vê confrontado com o desemprego. A governante sublinhou que cada projeto apoiado representa mais do que um novo investimento empresarial. Também o presidente do Instituto de Emprego da Madeira, Pedro Gouveia, destacou o papel do CRI na dinamização do tecido empresarial regional, salientando que o programa continua a afirmar-se como um importante instrumento de apoio ao empreendedorismo e à criação de emprego. O número de casas

0: Vendidas na Madeira caiu 24,2% no primeiro trimestre de 2026, registando a maior quebra entre as 26 sub-regiões do país, num período em que o mercado imobiliário nacional também abrandou, mas de forma menos acentuada, menos 10,5%. Os dados divulgados pelo Instituto Nacional de Estatística revelam que, apesar da forte redução nas transações, a Madeira continua entre as regiões mais caras do país para comprar habitação, com preço mediano de 2.863 euros por metro quadrado. A região ocupa a quarta posição. O INE destaca ainda que o Funchal foi o município onde os preços de habitação mais aceleraram entre o último trimestre do ano passado e o primeiro trimestre deste ano, com um aumento de 25,2 pontos percentuais na taxa de variação homóloga, o maior acréscimo entre os 24 maiores municípios do país.
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1: 20:37.
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4: 22:33.
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